Luigi Tómbola va a elegir el próximo contrincante. Compite con...